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Bom dia, são 7 da manhã. Bem-vindo, bem-vinda à Rádio Sudoeste. Tenha uma ótima manhã de segunda-feira. Começa mais uma semana com a boleia da tua rádio em direto à cidade.

DJ Duarte e DJ Orbital em montagem Câmara Lenta a tocar na Rádio Sudoeste. Passam agora 6 minutos das 7 da manhã. Não te atrases, eu sou a Diana Nete contigo até ao meio-dia. Assim vai ser ao longo desta semana porque o nosso Marcos Melo está de férias. Aproveita sempre com a boleia da tua rádio e também com os habituais updates. Vamos lá, temperaturas máximas. Começamos pela cidade de Lisboa. A temperatura máxima prevista para hoje é de 31 graus. Quanto à cidade do Porto, temos 28 graus de máxima e hoje um dia com o céu, com períodos de muita nebulosidade, quer pela capital, quer pela cidade invicta. 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

0: Gaga e Bruno Mars com Die With A Smile a tocar na Rádio Sudoeste, agora que passam 14 minutinhos das 7 da manhã. Não te atrases, tenha uma ótima viagem, tenha uma boa semana. Ora, semana que começa de forma muito positiva para todos aqueles que estão pela cidade do Porto, porque temos aí o São João a chegar, um feriado. Bem, para a malta que está por Lisboa e a trabalhar para a semana típica dos 5 dias, boa sorte. Seguimos juntos e com a energia certa vais adorar este throwback.
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0: Zara Larsson, bem em modo Girl Power, a tocar em 108 e 102.7. Passam agora 21 minutos das 7 da manhã. Não te atrases, tenha uma ótima segunda-feira. Eu sei que ainda é muito cedo, eu sei que estamos todos ainda a meio gás, mas vais amar a sequência de música que aí vem e vai ajudar-te definitivamente no arranque de mais uma semaninha e sempre com a boleia da tua rádio. Prepara-te com o DJ Topo, Sabrina Carpenter, Chico da Tina e muitos mais. Bora lá!
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0: Chico da Tina a tocar na Rádio Sudoeste, agora que ficou a faltar 28 minutos para as 8 da manhã. Não te atrases, já está por cá a nossa Elsa Casemiro com updates para esta segunda-feira, arranque de semana. Alô, bom dia.
1: Bom dia, os 4 e meia anunciaram o lançamento de um álbum novo. A banda de Coimbra regressa ao estúdio depois de O Tempo Vai Esperar e com a colaboração inédita de Luís Trigacheiro. Escrita pelos 4 e meia e gravada originalmente por Luís Trigacheiro, a canção Quem Me Vê terá agora uma nova versão interpretada em conjunto. Tayla está em contagem decrescente para o lançamento do segundo álbum, A Pop, que sai dia 24 de julho. Para já, dá-nos um single novo intitulado Is It Love, partilhado com o videoclipe. A canção chega depois de Chanel, She Did It Again, com Zara Larsson e Bliss. Ty Keith, produtor de êxitos como Sicko Mode de Travis Scott, morreu aos 29 anos. O músico norte-americano foi encontrado morto em sua casa. Ty Keith fazia parte da lista Under 30 da revista Forbes, que anualmente elenca os maiores empreendedores e inovadores com menos de 30 anos. Vais festejar o São João no Porto? O metro dá uma ajudinha. A empresa de transportes anunciou que vai reforçar a operação durante a noite de São João, entre 23 e 24 de junho. A partir das 8 da noite de terça-feira, a maioria das linhas passará a circular com composições duplas, aumentando a capacidade de transporte ao longo da noite e da madrugada.
0: Obrigada, Elsa. Faltam agora 26 minutos para as 8 da manhã. Temos também updates quanto a temperaturas máximas. Começamos pela cidade de Lisboa. A máxima prevista para hoje é de 31 graus. Quanto à cidade do Porto, temos 28 graus de máxima para esta segunda-feira. E temos um dia com períodos de céu muito nublado nas duas cidades. Ainda assim, um ótimo dia para aproveitares e sempre com a boleia da tua rádio.

Bruno Mars com Risk It All, de tocar em Cepa 8 e 102.7. Faltam agora 19 minutinhos para as 8 da manhã. Ainda vais ouvir a Taylor Swift. Temos por cá Felix Jain e muitos mais. E eu tenho boas notícias para partilhar contigo, porque é hoje. É hoje que vais marcar a tua próxima escapadinha. A Ryanair está cá para ajudar. Já te conto mais daqui a pouco. Só volvo-me agora para Opalite. Seguimos juntos em direto à cidade do Porto. Aham.

0: 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Acabaste de ouvir o Félix Sain a tocar na Rádio Sudoeste. Agora que faltam 12 minutinhos para as 8 da manhã. Não te atrases, tenha uma ótima viagem. E quem sabe, já que falamos em viagens, se hoje não marcas uma escapadinha, porque se já estás a precisar de uma escapadinha de verão, há boas notícias. A Ryanair lançou a campanha Foge da Rotina, com voos a partir de 15€ para vários destinos europeus. A promoção inclui partidas desde Lisboa e também o Porto, com viagens até dia 31 de agosto e reservas disponíveis até dia 30 de junho. A partir de Lisboa, por exemplo, podes voar para destinos como Toulouse desde 15,99€, Luxemburgo, Marselha ou até Paris. Já quanto à cidade do Porto, há arranques abaixo dos 20€, incluindo Bruxelas, Londres, Liverpool, Paris ou também Marselha. Por isso, se andavas à procura de uma desculpa ou de um incentivozinho, vá, de uma ajuda para marcares uma viagem, esta pode ser a tua oportunidade. É a oportunidade perfeita para fazer as malas, olha, sem gastar uma fortuna. E é isso mesmo que nós gostamos. Seguimos juntos em direto à Cidade Invicta, já sabes, ao longo desta semana até ao meio-dia.
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0: 8 horas e 1 minuto. A primeira é do Pedro Sampaio. Vais ouvir também Post Malone, Dave Thames e muitos mais.
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Passam agora 6 minutos das 8 da manhã. Acabaste de ouvir o Post Malone e o Roddy Ricch a tocar na tua rádio. Aproveita, já daqui a nada temos updates quanto a temperaturas máximas e temos também uma grande sugestão. Porque se és fã do Rally Tascas, tenho a certeza que, do conceito Rally Tascas, tenho a certeza que vais gostar também deste conceito de Rally de Gelados. Está de volta a Lisboa e cada bola custa apenas 2 euros. Já te conto mais daqui a nada. Primeiro, vamos lá aos habituais updates quanto a temperaturas máximas. Começamos pela cidade de Lisboa. A máxima prevista para hoje é de 31 graus. Já quanto à cidade do Porto, temos 28 graus. De máxima e hoje um dia com períodos de céu de muita nebulosidade nas duas cidades. Ainda assim, aproveita muito este arranque de semana com a boleia da Rádio Sudoeste.

0: Helena, chama-se Chuva de Amor a tocar na rádio. Eu sou do Oeste, agora que passam 17 minutos das 8. Não te atrases, tenho uma ótima manhã de segunda-feira. Tenho uma sugestão para partilhar contigo e tens vá que te apressar porque as candidaturas e inscrições terminam no dia 3 de julho. Se és daqueles que não diz nunca que não a um geladinho, marca na tua agenda, porque o Rally Gelato está de regresso a Lisboa no dia 5 de julho para a sua 4ª edição. E a ideia é muito simples: juntar amigos, percorrer várias gelatarias da cidade e provar uma bola de gelado em cada uma. E o melhor, cada degustação custa apenas 2€. O percurso arranca às 3 da tarde na gelataria FIB e passa pela gelataria Chantilly, a Giola Gelato e Mattoli, com sabores para todos os gostos. No final, os participantes vão votar na sua gelataria favorita e a vencedora vai receber o tradicional cone de ouro. As inscrições devem ser feitas até o dia 3 de julho através de mensagem privada para o criador do evento, o influencer gastronómico Fábio Fiusa. É uma tarde doce, refrescante e perfeita para combater o calor do verão em Lisboa. Fica a dica para que esperei mais sobre este evento, o Rally das Tascas dos Gelados. Eu gostei da ideia. Seguimos juntos, daqui a nada a primeira é da Ariana Grande.
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Slims com Bad Dreams a tocar na Rádio Sudoeste, agora que passam 26 minutos das 8 da manhã. A primeira é do Plutónio, chama-se Interestelar. Ainda vais ouvir o Miles Smith, vais ouvir o Vague e muitos mais. E daqui a nada temos novidades, temos updates com a nossa Elsa Casemiro e também updates quanto a temperaturas máximas. Não saias desse lado, bora!

0: do Veio, que chama-se Talvez Você Precise de Mim, a tocar na Rádio Sudoeste, agora que faltam 25 minutos para as 9 da manhã. Não te atrases, tenha uma ótima viagem. Por cá, já sabes, temos direito a mais novidades, updates com a nossa Elsa Casimiro. Alô, bom dia.
1: Alô, bom dia. Luan Santana regressa a Portugal em 2027. O cantor brasileiro vai atuar no Estádio da Luz, em Lisboa, no dia 26 de junho do próximo ano. Registro histórico é o nome da nova digressão de Luan Santana. No espetáculo, o artista deverá interpretar alguns dos maiores sucessos e canções mais recentes. Outro concerto muito aguardado pelos fãs é o de Richie Campbell. Dia 12 de dezembro, Elephant in the Room chega à Mel Arena em Lisboa. O novo álbum de Richie Campbell vai ser apresentado na maior sala de espetáculos do país. É a terceira vez que atua naquele espaço depois de 2018 e 2023. Anne Hathaway fez um anúncio muito especial nas redes sociais. A atriz revelou que vai ser mãe pela terceira vez num vídeo onde mostra a barriga de grávida. A novidade surge numa altura particularmente intensa na sua carreira, com vários projetos cinematográficos, entre eles O Diabo Veste Prada 2, que estreou em abril, e Mother Mary, lançado em maio. Olivia Rodrigo revelou numa entrevista que alguns fãs usam fraldas durante os concertos para conseguirem ficar na primeira fila. Uma experiência inusitada que ela já presenciou e sentiu o cheiro, garantiu. A verdade é que os fãs de Rodrigo não são os únicos a fazerem isso. Durante a The Eras Tour de Taylor Swift, alguns fãs admitiram que usaram fraldas para não perderem nada do espetáculo.
0: Ai, que bom, que agradável sentir o cheiro. Obrigada, Elsa. Faltam agora 24 minutos para as 9 da manhã. Vamos lá também aos habituais updates quanto a temperaturas máximas. Começamos pela capital, por Lisboa. A temperatura máxima prevista para hoje é de 31 graus. Quanto à cidade invicta, temos 28 graus de máxima. E hoje, um dia com períodos de céu de muita nebulosidade nas duas cidades. Aproveita muito, tenha uma ótima segunda-feira.

BTS é do mais recente álbum, o Arirang. Acabaste de ouvir Swim a tocar na tua rádio. Faltam agora 18 minutos para as 9 da manhã. A primeira é do YouGel, chama-se Jamaican. Logo depois, Harry Styles. E daqui a nada, um grande lembrete. Está quase a chegar o

0: American Girls é do Harry Styles, a fechar uma sequência de música da boa na Rádio Sudoeste. E já que falamos em música da boa, malta, não esquecer que está mesmo quase aí a chegar mais uma edição do Sumol Summer Fest.
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2: Vespa Asiática chega ao Sumol Summer Fest como um dos nomes da nova geração da música portuguesa. Diretamente de Coimbra, o artista mistura rap, rock e pop alternativo, criando um som diferente e com muita personalidade. Com músicas mais emocionais e uma vibe intensa, tem vindo a conquistar cada vez mais fãs e a destacar-se entre os mais jovens. Num registro cheio de energia e atitude, Vespa Asiática promete um concerto que não vai passar ao lado de ninguém.

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2: São agora 9 da manhã. Não te atrases, sobe o volume, tenha uma ótima viagem e uma boa segunda-feira.
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2: Eu sou a Diana Neto, contigo até ao meio-dia em direto da cidade do Porto.

É da Olivia Rodrigo, chama-se Vampire, a tocar em 108 e 102.7. Passam agora 7 minutinhos das 9 da manhã. Não te atrases, tenha uma boa segunda-feira. Vá, pelo menos quanto a temperaturas máximas. Podemos dizer que estamos bem também. Começamos por Lisboa. A máxima prevista para hoje é de 31 graus. Quanto à cidade do Porto, temos 28 graus de máxima. E temos hoje um dia com o céu um pouco mais nublado. Na verdade, alguns períodos de muita nubosidade ao longo do dia, mas ainda assim, um ótimo dia para aproveitares com a tua rádio. Esta é do Filipe Amorim, do Bino, do Vitão e do Malibu. Chama-se Eu Vou Na Sua Casa. Ainda vais ouvir Damiana David. Temos Bruno Mars, temos Chico da Tini e muitos mais. Fica desse lado, bora!

Born with a Broken Heart e do Damiano David a tocar em 108 e 102.7. Passam agora 13 minutinhos das 9 da manhã. A primeira é do Bruno Mars, chama-se I Just Might. Logo depois, Chico da Tina.

0: Calcinhas, é do Chico da Tina a tocar na Rádio Sul do Oeste, agora que passam 19 minutos das 9 da manhã. Não te atrases, vá que não vás cheio de pressinha, mas que não te atrases, que seja uma ótima segunda-feira com a boleia sempre da Rádio Sul do Oeste. Não te atrases e aproveita. Passam agora 20 minutinhos das 9 da manhã. Estamos assim em modo oficial, estamos em modo verano. O solstício aconteceu ontem, tivemos assim um dia gigante, um dia com ótimas temperaturas, e que assim seja também, porque agora é mesmo oficial, até o dia 23 de setembro vivemos o verão 2026. Para ajudar, daqui a pouco temos Shaggy, Baby Rex, Zarco, Latte e muitos mais. Já sabes, ao longo desta semana estamos juntos até ao meio-dia em direto à cidade do Porto.
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Legion é da Bebe Rexha, tocarem sempre o 8 e 102.7, são agora 9h29, como quem diz, praticamente 9h30 da manhã. A primeira é do Zarco e da Latte, logo depois Fade e ATL Jacob.

0: ATL Jacob com Luna a tocar na Rádio Sul do Oeste. Faltou agora 25 minutos para as 10 da manhã. Já está por cá a nossa Elsa Casimiro com novidades, updates para esta segunda-feira. Alô, bom dia.
1: Bom dia. Camila Cabello está a criar música nova. A artista partilhou imagens em estúdio ao lado de Edgar Barrera, um dos compositores e produtores musicais mais premiados e importantes da cena latina atual. Cabello, que recentemente alcançou a impressionante marca de 1 bilhão de streams, com o sucesso Shameless, prometeu novidades e cumpriu a promessa ao revelar que está em marcha o sucessor de XOXO, lançado em 2024 com 14 faixas. Recentemente, a cantora surpreendeu o público do Coachella ao juntar-se em palco com o rapper Young Thug para apresentar o hit Havana. Billie Eilish superou o recorde da música feminina mais reproduzida da história do Spotify, continua nas mãos da artista norte-americana. A marca pertencia a Lovely, uma colaboração de Billie com Khalid, lançada em 2018. Agora é Birds of a Feather a receber o título, ao estabelecer um novo marco para a artista na plataforma. O tema entra no álbum Hit Me Hard and Soft, editado em 2025. Charlie XCX decidiu afastar-se das redes sociais e diz que está melhor desde então. A artista sabe que as plataformas são importantes para promover a sua música e para o contacto com os fãs, mas sente-se hoje mais tranquila e focada desde que passou a utilizá-las menos.
0: Obrigada, Elsa. Faltam agora 24 minutos para as 10 da manhã. Temos também updates quanto a temperaturas máximas. Começamos pela cidade de Lisboa. A máxima prevista para hoje é de 31 graus. Quanto à cidade do Porto, são 28 graus previstos para hoje. E temos um dia com períodos de céu de muita nebulosidade. Ainda assim, um ótimo dia para aproveitares com a tua rádio.

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1: Texas Hold'em é da Queen Bee, como quem diz, Beyoncé, a tocar na Rádio Sul do Oeste. Faltam agora 16 minutos para as 10 da manhã. Vamos continuar em modo Girl Power. Temos Pink Panthers e Zara Larsson. Temos também Maroon 5, Lisa e muitos mais. E temos novidades porque a TikTok Shop já chegou a Portugal. Já te conto mais daqui a nada.

0: Maroon 5 e Lisa com Priceless a tocar na Rádio Sudoeste. Não te atrases, faltam agora 10 minutinhos para as 10 da manhã. Já sabes que ao longo da semana de hoje estamos juntos até ao meio-dia, porque o nosso Marcos Melo está de férias. Temos novidades porque se passas horas no TikTok, prepara-te. A famosa TikTok Shop já está disponível em Portugal. Na prática, agora podes descobrir, comprar e pagar produtos diretamente na aplicação, sem precisares de abrir outros sites. A ideia é muito simples: enquanto estás a fazer scroll no feed, podes encontrar um produto viral ou algo que te suscite curiosidade, carregar no ícone do saco de compras e finalizar a encomenda em poucos cliques. Além dos vídeos, a TikTok Shop também permite comprar através de lives e das páginas das marcas e criadores de conteúdo. A funcionalidade já fazia imenso sucesso noutros países e chega agora ao mercado português, trazendo assim uma nova forma de poder fazer compras online. Menos pesquisa, mais descoberta, mas mais atenção também, malta. É preciso ter um bocadinho mais de controle emocional. Mas já está disponível em Portugal a TikTok Shop. Seguimos juntos daqui a pouco para ouvir Sabrina Carpenter, para ouvir Zuzá Toa, Vizinhos e muitos mais. Aproveita sempre com a Rádio Sudoeste.
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0: Nice to Meet You é do Miles Smith a tocar na Rádio Sudoeste. Passam agora 13 minutinhos das 10 da manhã desta segunda-feira. E malta, nem tudo é mau no que diz respeito às segundas-feiras, porque hoje, por exemplo, acaba-se a espera dos fãs de House of the Dragon. A terceira temporada estreia hoje e promete trazer mais guerra, mais dragões e muitos momentos inesperados. Os responsáveis pela série garantem que esta será uma fase mais sombria e intensa da história, com grandes batalhas e reviravoltas que vão mudar o destino de várias personagens. Depois dos acontecimentos explosivos da temporada anterior, a luta pelo Trono de Ferro entra agora numa nova fase, onde ninguém parece estar verdadeiramente seguro. A nova temporada conta com 8 episódios que vão ser lançados semanalmente e promete deixar os fãs mais uma vez agarrados ao ecrã durante todo o verão. Portanto, fica a dica. Seguimos juntos por cá e daqui a nada com 10 seguidinhas, bora! 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
0: Cá estão elas, as prometidas 10 seguidas. A primeira da Ray chama-se Where Is My Husband. Ainda vais ouvir Lala Young, DJ Topo e muitos mais.
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Pois, passam agora 26 minutos das 10 da manhã. Não te atrases, tem desse lado uma ótima, uma incrível manhã de segunda. Ora, uma segunda mais tranquila, mais agradável para a malta que está aqui pelo norte, especialmente pelo Porto, por Vila Nova de Gaia, por Braga, onde se celebra o São João. E por isso mesmo, esta quarta é feriado, portanto temos assim uma semana mais curtinha, uma semana mais completa, não é? Para todos os outros, mas estamos juntos e sempre com música da boa. Isso é o que importa. Esta é das Cat's Eye, chama-se Gabriela. Canta à vontade.

0: É dos BTS, chama-se Swim, a tocar na Rádio Sudoeste. Não te atrases, tenha uma ótima viagem. Faltam agora 12 minutinhos para as 11 da manhã e já falta menos um dia. Estamos assim em modo countdown para o regresso do Sumol Summer Fest.
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2: Rizlane é uma artista franco-cabo-verdiana que tem vindo a ganhar cada vez mais espaço na música portuguesa. O seu estilo mistura R&B e pop e influências da música do seu país, criando um estilo próprio e cada vez mais reconhecido. Nos últimos tempos, tem estado em destaque com novos lançamentos e colaborações, incluindo o mais recente single com Richie Campbell. Sempre à procura de novos sons, Rizlane tem vindo a evoluir e a sair da sua zona de conforto, preparando também o seu álbum de estreia. Com uma voz marcante e uma vibe mais calma, mas envolvente, tem conquistado cada

0: O Summerfest é o que és. Obrigada, Francisca. A Rislene está confirmadíssima. Não vais querer perder o regresso do Sumo Summerfest. Também Trippie Redd, Ski Mask, Yuri No. 5, T-Rex e muitos mais estão confirmadíssimos num fim de semana que vai ser incrível. Os bilhetes estão à venda nos locais habituais.
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0: São 11 da manhã. Verdade, se só agora te ligaste, és muito bem-vindo e bem-vinda. Eu sou a Diana Neto, contigo até ao meio-dia. Ao longo desta semana, o nosso Marcos Melo está de férias.
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0: És um dos sortudos também que está a aproveitar umas vacances. Aproveita aí sempre com a banda sonora da Rádio Sudoeste.

0: Drop Dead de Olivia Rodrigo, de cara em 108 e 102.7, além, claro, de radiosudoeste.pt. Também já sabes que estamos aí juntos em 969530396, é o número do WhatsApp da tua rádio. Estás mais do que à vontade, vontadinha, para enviar daí os teus bons dias, daí a tua mensagem. Daqui a nada temos 10 seguidas. Já sabes que no final desta hora vamos também dar um saltinho até Lisboa, porque o nosso Marcos Melo está de férias e por isso mesmo estamos todos assim mais um bocadinho por cá, mas sempre juntos e sempre com música incrível. Bora, é só bobo.
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0: Cá estão elas, as prometidas 10 seguidas. Temos o Joe, temos a Double Sounds, Dave Thames e muitos mais por cá.
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0: Olá, foi Baila Comigo, Selena Gomez com o Raul Alejandro. Fecharam as 10 músicas sem pausas desta hora e estamos em contagem decrescente para o Sumol Summer Fest. Faltam só 11 dias para todos os caminhos irem dar à Costa da Caparica, à parte de campismo do Inatel, próximo da Praia de São João. O cartaz é maravilhoso e a Francisca Solnado vai trazer agora um dos nomes do cartaz.
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2: Com um nome que não passa despercebido, Spama Trincana chega ao Sumol Summer Fest diretamente dos Açores. O artista tem vindo a dar nas vistas pelo seu estilo diferente e pela forma descontraída como faz música, sempre com uma boa dose de atitude e humor à mistura. As suas músicas acabam por ficar no ouvido e têm funcionado bem junto do público, muito pela energia e pela forma como não segue um padrão. Sem grandes rótulos, tem vindo a crescer e a marcar a sua posição na música nacional. Num registro solto e imprevisível, promete um concerto com boa energia e momentos inesperados.

0: Bom, Summerfest é o que és. É isso mesmo, estamos a 13 minutos da hora do almoço. E que nada, vai chegar montagem em câmara lenta. Os DJs Duarte, RS e Orbital.
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0: Olá, passa um minuto da uma. Eu sou a Margarida, fico até às 5 esta semana em versão estendida. Vou começar esta hora de almoço com a Dório e o Gali Companhia.
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0: Olá, foi multa David Carreira, que está a gravar uma música nova, chama-se Não Vás Embora, e vai ter uma colaboração muito especial de alguém muito importante na sua vida. É a Fernanda Torres, ou seja, a senhora, a sua mãe. É muito simples, ela ia passar no corredor pela porta do estúdio e ele olha para ela, convidou-a para se juntar aos seus colaboradores para aquela música, para fazer umas vozinhas. Ela concordou e está muito bom. Podes ir ver no Instagram do David Carreira. Agora é o Maio 11.
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0: E a música oficial do Mundial da Adele é a próxima. Shakira e Burna Boy. Nós jogamos amanhã, Força Portugal. O jogo é às 6 da tarde.
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Olá, uma 27 foi Sofé Grelo. Tem um ótimo verão, que seja o melhor da tua vida. Vem a senhora Lipa Turner. Vais ouvir We're Good, o sol que gostas. 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

0: Olá, foi Gata Honley, Flame Menor com Chris Emerota. Foi a última das 10 das tais desta hora. Agora são 2:30, vamos dar um pulinho até aos bastidores do Sumo Summer Fest deste ano. É a 16ª edição e está quase, já só faltam 11 dias. A Francisca Solnado traz-nos mais um nome.
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2: Mar chega ao Small Summer Fest com uma vibe mais tranquila, perfeita para um momento diferente no festival. A artista tem vindo a destacar-se na música portuguesa e ao longo do seu percurso já colaborou com Carolina Deslandes e Caixa. Este ano lançou o álbum Cuica, onde continua a explorar um registro mais íntimo e emocional, com temas como Sem Carta a ganhar em destaque. Entre a areia, o pôr do sol e o som das ondas, é mesmo a Mar que vai dar a banda sonora perfeita ao teu verão.

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1: Mara é uma das artistas que eu quero mesmo ver. Fica comigo até às 5. Tenha uma ótima semana. Boa segunda.
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Olá, passa o minuto das três. Vem uma das grandes amigas de Taylor Swift, é Gracie Adams. That's so true. Levanta o som.

0: Olá, foi. Sou grande no amor. Chico da Tina, ele que vai ao Small Summer Fest no dia 4 de julho. Só faltam 12 dias. Ele na mochila vai levar todos os seus grandes sucessos, aqueles que a gente não consegue parar de cantar, inclusive este Sou Grande no Amor. Vai ao Small Summer Fest. Já compraste o teu bilhete? É o que és. Vai lá e compra. Agora são 13h10. Tem uma boa segunda.
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0: E é isso mesmo, não percas mais logo a repetição. Para já fica aí Man I Need Olivia Dean. Depois conta com Amor de Ganga, Miguel Luz. Fica comigo ainda até às 5.
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Olá, boa tarde. 13h24 foi Gabriela Asquetsai e a próxima é para The Weeknd, que fez um anúncio surpreendente durante o primeiro espetáculo da sua turnê em Copenhague, na Dinamarca. Confirmou que se ia afastar dos palcos e também dos holofotes por um tempo. Disse mesmo que não irá voltar tão cedo. Vamos, entretanto, ouvir Dancing in the Flames. Ouve só o que gostas. Boa tarde.

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0: Olá, as 10 músicas que tinha esta hora acabaram com Mamacita, os Black Eyed Peas com o Suna e J. Ray Soul. Eu sou a Margarida, fica até às 5, fica comigo e com a música da boa aqui na tua rádio. Agora deixo-te com um recado que está quase a chegar, faltam 11 dias, depois conta com o Sr. Bruno Mars, I Just Might.
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0: Olá, são 4 horas certinhas. Vem uma hora cheia de música da boa e sem publicidade pelo meio. Primeiro é La Perla, Rosalía. Depois conta com os Maroon 5. Boa semana.
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Olá, boa tarde, foi Where Is My Husband, da belíssima Rate. É uma grande semana, vem Sorriso e tu, Fall in Love, Miss Olivia Dean. Ouve só o que gostas.

Olá, foi Boy You Turn Me, Félix Yarhand. Estamos a 3 minutos das 5. Nessa altura vai chegar o Paulo Jorge para o teu Sunset. Conta logo com Pedro Sampaio. Eu volto amanhã. Entretanto, deste com esta Dini Dulipa. Até amanhã. Beijo, abraço. É só escolher. Fica bem. Seja feliz.

0: Sudoeste, boa tarde, já são 5 horas. Tenha uma ótima tarde de segunda-feira, o arranque de mais uma semana. Agora comigo, Paulo Jorge, 10:09.
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0: Tyler Smile aqui na Rádio Sudoeste, do dueto que quase não aconteceu. Foi composta e gravada esta canção em tempo recorde. O Bruno Mars tinha um instrumental quase pronto e convidou depois a Lady Gaga para ir ao seu estúdio à meia-noite. E eles terminaram de escrever e gravar a música nessa mesma noite e foi assim este sucesso que todos agora sabemos. Às 5h16 olhamos para o Small Summer Fest, até porque estamos a 11 dias do arranque oficial. Dia 3 de julho vamos ter por lá Trippie Redd, é a cabeça de cartaz.
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2: Trippie Redd, nascida em Ohio, cresceu com Tupac e Beyoncé, os preferidos da sua mãe, que acabaram por influenciar o seu estilo desde cedo. Mais tarde, começou a misturar essas referências com sons mais alternativos, criando aquela vibe melódica e emocional que hoje o distingue no rap. Foi depois de perder o irmão mais velho que decidiu levar a música mais a sério e, pouco tempo depois, começou a lançar as primeiras faixas no SoundCloud. Mas o grande momento chegou com Love Scars, uma música gravada quase de forma improvisada que se tornou viral e o colocou no mapa. Desde aí,

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1: 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É já no início de julho, 13 e 4 de julho. 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

0: homem destes dois ser com o Bispo aqui na Sudoeste com Brutos Diamantes. Quase 5h30, bom regresso a casa nesta segunda-feira. A Elsa Casimiro está aí com notícias.
1: Boa tarde. Adele poderá estar a gravar o 5º álbum da sua carreira. A cantora tem sido vista a caminho dos estúdios londrinos Church Studios, segundo avança o jornal The Sun. Justin Vernon, conhecido pelo projeto Bon Iver, de que Adele é grande fã, também foi avistado nos Church Studios. A ser verdade, vem o sucessor de 30, lançado em 2021. Adele vem de um período sabático na música, depois da residência de 10 espetáculos em Munique em agosto de 2024. O fenómeno musical que inundou nos últimos dias as redes sociais já se transformou num hino oficial de apoio à seleção nacional no Mundial de Futebol. A Taça é Nossa, a adaptação de um clássico de António Variações, acaba de lançar um videoclipe no YouTube com a participação especial do cantor Diogo Pissarra.
0: Olhamos bem para o dia da manhã, terça-feira, com nuvens na cidade do Porto. Só vai estar nublado, mas são nuvens altas. É apenas isso. A máxima amanhã no Porto é de 25 graus. Por Lisboa, dia de céu pouco nublado. Máxima amanhã de 31.

0: Grande canção, esta é do Bruno Mars com Risk It All, a passar pelo Sudoeste às 5h43. Muito boa tarde, bom regresso a casa, se é o teu caso, nesta segunda-feira, o arranque de mais uma semana. O verão chegou oficialmente também às praias do Porto. Este ano, 9 praias portuenses voltam a hastear a bandeira azul. A distinção ambiental é a mais reconhecida do mundo. São as praias das Pastoras, Carneiro, Ourigo, Ingleses, Luz, Gondarém, Molho, Homem do Leme e Aquários. 9 praias do Porto com bandeira azul. Porto que amanhã tem festa rija também a celebrar em São João. Já a seguir chega o Filipe Amorim, Sudoeste.
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0: Sudoeste, boa tarde, já são 6:01. Mais uma hora juntos aqui na Rádio Sudoeste, vem Calvin Harris com Frank Ocean e Migos, todos juntos aqui com Slide, a começar mais uma hora neste regresso a casa de segunda-feira. Se é o teu caso, muito boa viagem.
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0: Na Sudoeste com o Evandro, a passar aqui no final da tua tarde de segunda-feira, às 6h16. É isto, boa viagem. Vamos falar então no terminal de cruzeiros do Porto de Leixões, em Matosinhos. Não sei se sabes disto, mas o terminal é finalista regional das novas 7 Maravilhas de Portugal 2026. É mesmo isso que eu fiz. Finalista na categoria Arquitetura Contemporânea. Os vencedores são conhecidos já no próximo dia 18 de setembro e a obra concebida pelo arquiteto Luís Pedro Silva, quem sabe, apanha este prémio. Já a seguir pela Sudoeste, para o teu final de tarde, temos as Cat Sai com Gabriela.
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0: Sudoeste, muito boa tarde, bom regresso a casa nesta segunda-feira. Agora são 6h31. À altura das notícias com Elsa Casimiro.
1: Boa tarde, plutónio surpreendeu os fãs com o anúncio de uma iniciativa inédita. O

0: oficial da iniciativa, a receita vai reverter diretamente a favor das aldeias de crianças SOS. Dua Lipa partilhou fotografias oficiais do seu casamento com o ator Callum Turner. A festa, que reuniu cerca de 200 convidados, entre familiares e amigos, aconteceu no dia 6 de junho, nos arredores de Palermo, na Sicília. As fotos revelam detalhes do vestido de noiva, com uma cauda que, com 2 metros de comprimento. A cantora usou também um véu em tule com 6 metros.
1: Vamos pegar o tempo então para o dia de amanhã. Vamos ter uma terça-feira com algumas nuvens pela cidade do Porto. O céu vai estar nublado por nuvens altas, mas não há chuva. Máxima de 25 graus. Máxima de 31 amanhã para Lisboa. O céu vai estar pouco nublado.

0: com o Bruno Mars, a passar pelo Sudoeste. Faltam 12 minutos agora para as 7 nesta segunda-feira. Muito boa viagem. Bom, e quero-te falar sobre uma edição do EI, que vai acontecer já de 3 a 16 de julho em Gondomar, que volta a receber um evento dedicado às marionetas e forças animadas, promovido pelo Teatro e Marionetas. 12ª edição do EI Marionetas junta criadores e companhias de Portugal, Espanha, Países Baixos, Brasil e Canadá. A programação pensada para todas as idades cruza teatro, marionetas, dança, objetos, sombras e novas linguagens visuais. É de 3 a 16 de julho em Gondomar. Fica aí a sugestão. Já se quer com o Escalema e a Sara Correia.
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0: enorme Chico de Tina aqui na Rádio Sudoeste. Ele que prepara-se então para um concerto no Sumol Summer Fest. É no dia 4 de julho. Ele vai passar pela Praia de São João, Praia de São João Costa da Caparica. Imperdível, Chico de Tina, segundo dia do Sumol Summer Fest. Entretanto, quero falar-te de Ecrã Total, a vida atrás das apps. Chega ao auditório Carlos Avilés, da Academia de Artes do Estoril, nos dias 7 e 8 de julho, protagonizado por Maria Clementina e Miguel Lambertini. A peça de teatro questiona: afinal, somos livres ou estaremos presos atrás dos nossos ecrãs? Estão prometidos humor, drama conjugal e momentos musicais. Dias 7 e 8 de julho é Ecrã Total, a vida atrás das apps. Já por a ouvir a seguir, aqui no Sudoeste, temos Bibi Rexha com os Faithless. É seguir isto.
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0: É o incentivo perfeito para os relvados e nós bem precisamos disto para o jogo de amanhã. Agora vamos às notícias com Elsa Casimir.
1: Alô, após muita especulação chegou a confirmação oficial. 7 anos depois, 3 temporadas e 26 episódios, Euphoria terminou. A confirmação veio de Sam Levinson, o criador, argumentista e realizador da série e da própria HBO, pouco depois do lançamento no domingo à noite na América do Norte da In God We Trust, o episódio final. Protagonizada por Zendaya, Euphoria foi uma das apostas mais bem-sucedidas da plataforma HBO Max e transformou dois dos seus atores revelação, Sydney Sweeney e Jacob Elordi, em estrelas mundiais. Katy Perry, que andou por estes dias a provar pastéis de nata na Baixa de Lisboa, deu mais uma alegria aos fãs. A cantora norte-americana partilhou mais um bocadinho do videoclipe de Watch It Burn nas redes sociais. O single e o vídeo ficam disponíveis já esta semana, na quinta-feira, dia 25. Segundo a própria Katy Perry, a nova criação irá refletir um período difícil da sua vida.
0: Vamos saber do tempo para o dia de amanhã, uma terça-feira que vai trazer algumas nuvens ao Porto, mas é apenas isso. Máxima de 25 graus. Cidade de Lisboa, céu pouco nublado. A máxima é de 31 graus.

0: Muito bom final de tarde, um ótimo regresso a casa nesta segunda com a Sudoeste. E agora a Francisca Solnado a contar-te boas coisas sobre o Small Summer Fest. Falamos de Sky Mask, da Slump God. Vai estar por lá no dia 3 de julho.
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2: Achas que Ski Mask da Slump God é só mais um rapper? Talvez estejas enganado. Há alguns detalhes que podem surpreender-te. Para além da música, ele é completamente fã de anime e até fala sobre isso nas suas letras. Fora do estúdio, há coisas que não abdica. Numa entrevista à GQ, revelou que anda sempre com os AirPods, porque está constantemente a ouvir música. E há outro lado que muita gente não conhece. Ele é mesmo viciado em videojogos, ao ponto de dizer que não dispensa um teclado e um rato no

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0: Boa noite com o Sudoeste, agora são 8 horas. Vamos tocar uma hora de música seguida, sem publicidade pelo meio. Começa muito bem, logo recebemos aqui a Olivia Rodrigo, Glass Animals e também a música do Pedro Sampaio. Bom resto de segunda-feira.
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Bom regresso a casa, assim da tua casa, nesta segunda-feira. Seguimos juntos até às 9 da noite. Boa notícia também aqui para os fãs de House of the Dragon. Já estreou a terceira temporada da série. O primeiro episódio de 73 minutos está disponível na plataforma HBO Max desde hoje. Intitula-se Salt and Sea, Fire and Blood. E a história começa exatamente onde a segunda temporada terminou. A estreia tem uma sequência de combate de 25 minutos que mistura guerra naval e dragões no ar. Já está disponível a partir de hoje. Para já, ouve só que gostas com o Slow J.

Segunda-feira à noite pela Sudoeste. Amanhã vamos ter uma terça-feira com algumas nuvens altas na cidade do Porto, mas não há chuva. Máxima de 25 graus. Cidade de Lisboa, céu limpo. A máxima ronda amanhã os 31 graus. Ouve só, Costas. Muito boa viagem.

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3: já estamos a caminhar para as 9 da noite. Eu sou Paulo Jorge, despeço-me. Amanhã às 5 temos novo encontro aqui no Sudeste. Até amanhã, fica bem.

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1: Já te perguntaste porquê que MC Iggy se chama assim? Na verdade, Iggy vem de Igão, uma alcunha que ele já tinha antes da música e que acabou por adotar no seu nome artístico. Vem de Vila Medeiros, em São Paulo, e começou a lançar música de forma independente até ganhar destaque com sons como Let's Go 4 e que o ajudaram a explodir nas plataformas digitais. Em 2025 lançou o documentário Feliz no Simples, o mesmo nome de um dos seus álbuns. Agora chega ao Small Summer Fest para apresentar o novo álbum Quem Está Vivo, Está Vivendo. Temos

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1: Sabes de onde vem o nome Bibi Trix? Na verdade, ela chama-se Belice Casi Nicolau e o nome artístico surgiu de um jogo com o próprio nome e inspirado em Kill Bill. A rapper de Barcelona começou a ganhar destaque nas redes, especialmente com temas como Super, que ajudaram a levá-la para um público internacional. Outro detalhe curioso, os projetos dela são mesmo pequeninos. O EP Trickstar, por exemplo, ouve-se praticamente de uma só vez, tem cerca de 10 minutos. Segundo Bibi Trix, está na sua melhor fase, Big Beach Era, com uma estética irreverente e uma atitude que já a colocou no radar de nomes como Charlie XCX. De Barcelona para o mundo, já passou por palcos como Coachella e agora chega ao Small Summer Fest.
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